Já sei, né? É, a Júlia já com eu sei, né? É. Cachê, ele já sabe muito bom, né? E cada um já acabou, né? Cadê, né?